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1: Em Brasília, 22 horas e 2 minutos.
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3: Uma ótima noite para você. Eu sou Val Monteiro, até as 2 da madrugada eu vou ficar contigo, programação do Marlon Ribas. Começando com Leone.

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1: É fato ou fake?
2: É verdade que existe um projeto que dá desconto na conta de luz para quem acolher em casa pessoas LGBTQIAP+?
3: É falso! O projeto prevê desconto de 100% na conta de luz apenas para abrigos que acolhem pessoas LGBTQIAP+, e outras minorias incluídas na tarifa social de energia elétrica. O projeto não beneficia residências particulares. O texto foi aprovado na Comissão de Direitos Humanos, mas ainda vai passar por

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0: Em Brasília, 23 horas e 6 minutos.
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Eu estou entrevistando o carioca Rodrigo Lessa, bandolinista e herdeiro de uma vasta tradição musical. Vamos dar uma paradinha nessa prosa para ouvir mais uma das faixas do álbum Tempo de Samba, que o Rodrigo está aí lançando em parceria com o As dos Sopros, Edu Neves. Vamos ouvir a música No Gurufim do Tio Sam, outra parceria de Edu Neves e Rodrigo Lessa.

E o Edu achou que estava faltando uma sonoplastia, no início, as cabrinhas. As cabrinhas, porque a gente estava. A gente estava querendo ir para altitudes, entende? A música, ela é uma música para terminar o disco, então esfria um pouco o disco. Então, essa coisa da altitude, que remete à cabra, né? A cabra agora.

responsável por ter aumentado a importância e a qualidade da profissão de jornalista no Brasil. O texto de Paulo Barreto era um texto literário. Ele fez uma descrição profunda da vida e do cotidiano do Rio de Janeiro por meio de suas crônicas. Ele deu brilho à atividade jornalística e ele fixou para a eternidade uma descrição antropológica e sociológica minuciosa e muito rica do cenário e dos vários tipos e personagens que compunham a cidade do Rio de Janeiro.

Você ouviu Ai Amor, de Freire Júnior, com o Baiano, um sucesso de 1921. Hoje é aniversário de morte do escritor João do Rio, 105 anos de morte do grande cronista.

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1: Uma hora e 36 minutos em Brasília.
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0: Chiquinho também, Hildon, pelas ruas da cidade. E você ainda conferiu Jorge Benjor, Fio Maravilha. Agora 2h11 em Brasília.
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0: Agora é a vez de Thiago Delegado nesta madrugada aqui na sua Rádio Câmara.

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política contra mulheres também ocorre fora do ambiente eleitoral e do exercício de mandatos. O projeto, apresentado pela deputada Dayana Santos, do PCdoB do Rio Grande do Sul, recebeu parecer favorável da relatora, deputada Natália Bonavides, do PT do Rio Grande do Norte, para quem a violência política também atinge mulheres que atuam como lideranças, mesmo sem cargos eletivos. A proposta também altera o Código Eleitoral para considerar crime a prática de assédio, humilhação, perseguição ou ameaça voltadas para impedir ou dificultar campanha eleitoral ou mandato de mulheres. Serão considerados crimes atitudes que configurem menosprezo ou discriminação relacionada à condição da mulher, à cor, raça, etnia, orientação sexual ou

Implantação de 3 centros de processamento de dados no Brasil, no Rio Grande do Sul, no Ceará e em Minas Gerais. O país ainda não conta com uma legislação específica para data centers. Devido à falta de regras, segundo a assessora do deputado estadual do Ceará, Renato Roseno, Soraya Vanini Tupinambá, o processo de licenciamento desses centros de processamento de dados é simplificado.

Só para concluir, né, que o assunto é grande, né, e o decreto ele trata, né, de acho que tem dois troncos, né, esse que eu acabei de falar e um outro que é justamente o perdimento de bens. Né. Quando você bloqueia esses sites, né, esses, enfim, né,

0: aqui, né? Você citou a Copa do Mundo. A gente tem uma prática que eu acho que é importante alertar aqui, quem está nos ouvindo aqui, acho que é o papel de uma TV pública, de uma rádio pública, que é o seguinte, né? A gente tem agora, na Copa do Mundo, né, uma prática que eu não tenho dúvida que daqui a um tempo ela vai ser declarada ilegal, que ela já está ali no limiar ali do legal e do não legal, que é o seguinte, que é você dizer, olha, está aqui essa aposta, a odd, que é o nome técnico, né, é 4 para 0. Uma odd 4 para 0 quer dizer mais ou menos uma chance de 25% daquilo acontecer. Só que aí você começa, né, a falar como se aquilo fosse extremamente provável. Não, mas olha, o time está indo bem, se acontecer tal coisa, eu acho que é uma chance legal, viu? Aposte. Se a gente pegar uma analogia com o mercado financeiro, né, você vender um ativo financeiro dessa maneira...
1: Com esse risco?
0: Com esse risco, isso é proibido. É proibido. E agora a gente está vendo isso na Copa do Mundo. Pelo Código de Defesa do Consumidor, você promover um produto só falando das qualidades, não falando do risco, isso é publicidade abusiva. Então, veja... a gente está vendo isso na TV todos os dias, falando do mercado legal.
1: Sim.
0: Então, essa é uma prática...
1: E naquela empolgação, né? Porque... Isso.

0: muscular, né? Eu acho que a gente vai tirar muito pouca coisa boa desse tipo de atividade, né? Então, eu sou a favor de uma restrição total. Mas eu concordo também com aqueles que, por outro lado, dizem, né, que não adianta você acabar com o mercado legal se você deixa uma série de brechas institucionais para que o mercado ilegal, né, ele se propague. Então, eu acho muito importante a gente apostar em certas agendas legislativas, né, como um marco aí de combate ao mercado ilegal também.
1: E colocar na balança essa questão que, se por um lado tem a possibilidade de o governo arrecadar ali, de ter a possibilidade de cobrar impostos dessas bets legalizadas, tem que ver o quanto está gastando com saúde, com endividamento, com outras questões. Exato. E colocar na balança se o que está arrecadando com imposto, se está se revertendo de fato em benefício para a população.
0: Inclusive eu vi o ministro da Justiça falar em 87 bi, que seria o custo, né? E ele disse assim que a maior parte desse custo em saúde pública, em termos de saúde pública.
1: Pois é. A gente fica aqui uma dica também, a gente tem um outro quadro aqui do painel, que é o Economia Direta, Davi, e o Economia Direta já fez algumas edições sobre educação financeira, e alguns especialistas colocaram aqui pra gente, quem estuda educação financeira, até um professor de matemática na escola, assim, com meninos que

antes, o Bernardo Silva, tem o Kane, que joga hoje também pela Inglaterra. Além do Mbappé, na França tem o Dembélé, tem o Olise, na Colômbia tem Luis Díaz, na Espanha, Lamine Yamal, o Pedri. É uma Copa de muitos craques mesmo. Hoje a gente vai ver mais dois, então, né?

precisa ser precedida da realização de consultas e debate público, conforme uma lei de 2010. Na reunião, o projeto recebeu o apoio de representantes do Conselho Federal de Enfermagem e do Conselho Federal de Biomedicina. Desde 2026, uma lei regulamenta o exercício profissional de acupuntura. A norma autoriza o uso da acupuntura durante outros atendimentos na área de saúde, se autorizado pelos respectivos conselhos profissionais. Por isso, o profissional deve se submeter a curso de

0: do Comércio e Serviço, que eu presido. Por isso, hoje nós estamos aqui, Ana, aqui em BH, conversando com os microempreendedores, através das entidades que os representam. Nós estamos aqui na FEComércio, né, que é da Federação do Comércio de Minas Gerais, mas também com o apoio das câmaras de dirigentes lojistas, das associações comerciais, da Confederação Nacional do Comércio, da UNEX, enfim, as entidades que representam esses pequenos e microempreendedores estão cobrando do parlamento. E nós temos que dar uma resposta para isso, né? Não faz sentido o governo querer acabar com o microempreendedor no Brasil. Infelizmente, é o que está acontecendo, porque não se atualiza a tabela. Então, nós temos que aprovar a Lei 108 de 2021, que já foi aprovada no Senado, temos que aprimorá-la e aprovar na Câmara.
1: Lacher, deputado Domingos Sávio, a gente está aqui no limite do nosso jornal, mas dá tempo para uma pergunta com uma resposta rapidinha. Vocês estão me ouvindo?
0: Sim, eu estou ouvindo, Ana.
1: Perfeito. A gente teve há pouco aqui, eu até trouxe em destaque no nosso jornal, uma postagem que foi feita pelo presidente Hugo Mota. O presidente Hugo Mota tem colocado esse tema da atualização do MEI como um tema prioritário, e ele falou que o governo deve encaminhar até amanhã uma proposta para citar do Domingos Sávio. Traz ali uma força maior até para esse debate, para que esse tema continue e possa ser votado ainda nesse semestre aqui na Câmara?

uma pauta tão relevante para todos nós, mas em especial para os microempreendedores, para a micro e pequena empresa e, obviamente, para toda a economia do nosso país, consequentemente, para toda a nossa população. Agradecer ao meu colega relator dessa matéria, deputado Jorge Gotten, que prontamente se dispôs a se deslocar até a nossa Minas Gerais, trazer seus conhecimentos, ele que é um profundo conhecedor dessa área, presidiu a frente parlamentar do microempreendedor na Câmara. Portanto, Jorge, é uma honra recebê-lo em Minas. Você tem sido um guerreiro na defesa dessa pauta e de outras tantas que alcança o setor produtivo, em especial o micro e pequeno empreendedor brasileiro. Cumprimentar e agradecer nosso presidente Nadim, presidente da FEComércio. Uma alegria poder estar aqui com você novamente, Nadim. Você tem sido brilhante na defesa das pautas do setor produtivo, especialmente do comércio, que se dirige com tanta competência aqui em Minas Gerais. Meu presidente e amigo Leonardo Severini, também mineiro, e o homem que hoje tem repercussão no âmbito nacional, presidindo a Associação Brasileira dos Atacadistas, mas também a União Nacional das Entidades do Comércio e Serviço. Aliás, hoje, motivo de muita

0: E empreendedorismo do Estado de Minas Gerais.
1: Bom, nós estamos acompanhando direto da Fecomércio em Minas Gerais, em Belo Horizonte, mais especificamente, uma audiência pública da Comissão Especial sobre o novo enquadramento do microempreendedor, projeto de lei que tramita aqui na Câmara dos Deputados, número 108/2021. Esse encontro faz parte do programa Câmara pelo Brasil. Vamos continuar acompanhando.
2: Importante tê-lo aqui. Essa é uma pauta que tem

Agora vamos dizer com o governo, não, agora você fica quieto aí que nós vamos resolver. Não, vamos resolver juntos. Vamos resolver juntos, mas resolver da forma justa, né, Jorge? Que corrija pelo menos a inflação acumulada no período, que já chega aí na casa dos 80%. Não tem cabimento a gente continuar com um limite de 4 milhões e 800, que está impedindo o microempreendedor de continuar no Simples. E muito menos no MEI, continuarmos ali com um limite de 80 mil reais por ano,

6x1 da mudança da escala e da jornada. Veja que, todos os partidos não conseguiram, e nós das frentes éramos contra a mudança, a alteração na escala e na jornada nesse período eleitoral, né? E os partidos não conseguiram incluir nenhuma emenda para ter uma transição, para que essa mudança fosse postergada pós-eleições, para ter um debate mais profundo. Mas é importante dizer que o presidente

em cima de dados econômicos, em cima de dados censitários e estatísticos, eles requerem isso de nós. Então, muitas das nossas demandas, a gente produz estudos econômicos, como aqui apresentado pelo Nadim Donato, justamente para embasar as defesas que eles estabelecem em nosso favor e mostrando o quão seria melhor se nós estivéssemos em uma condição melhor. A exemplo, né, o Brasil já ocupou outros lugares aí.

0: risco se a gente não atualiza a tabela. E além de atualizar essa perspectiva de colocarmos a possibilidade de duas contratações para amigos. Prazer ouvir, amigo de longa data, Carlos Calazans, nosso superintendente do Ministério do Trabalho aqui em Minas Gerais.
1: Bom, quero dar bom dia a todos. Bom dia, pessoal. Quero dar bom dia a todos, cumprimentar a mesa através do presidente Nadim.

A Uber 99, o iFood, na grande BH, tem 160 mil empregados. Onde estavam eles há 10 anos atrás? Poderia estar no comércio, poderia estar na indústria, poderia estar em qualquer lugar. Abandonaram esse serviço por causa de uma coisa interessante, de algo interessante do futuro. Você tem um celular, você pode ter uma bicicleta, uma moto, um carro, não tem vínculo empregatício, não tem contribuição da Previdência e vai fazer o seu serviço a hora que quer, recebendo um salário que, dependendo do que você faz, isso desestruturou a cadeia produtiva em dezenas de lugares no país e drenou o serviço. Só quem não vê isso é quem não estuda e não lê. É fato. O que está acontecendo?

nessa construção do meu livro, que é O Valor do Trabalho, eu tenho dialogado com essa nova juventude, com o ambiente de trabalho, para pensar nessas alternativas, nessas condições todas. O valor do trabalho. E o valor do trabalho é o valor do trabalho de todos nós, desde um pequeno empresário, do médio empresário, do micro empresário,

com o comércio digital hoje competindo de forma desigual, né, no dia a dia, nós percebemos hoje que o futuro não só do varejo, como das nossas entidades hoje, viu, Nadim, todos que estão aqui também, é o Valmir, que preside a Federa Minas, né, nós temos que nos preocupar muito, porque hoje, a primeira preocupação minha hoje é uma, né, com o crescimento muito forte hoje, que começou depois do Covid, do varejo digital, é uma futura ligação que já está acontecendo entre

0: situação do segurado especial do trabalhador rural. Eu estive há um mês e pouco atrás em Rio Pardo de Minas e visitei lá várias agroindústrias familiares. 2.500 agroindústrias familiares somente no município de Rio Pardo, né, fabricando polvilho, farinha de mandioca e cachaça. E eles não se tornam nem MEIs, nem ME, nem nada, para não perder a condição de segurado especial. Por quê? Como segurado especial, o trabalhador rural não precisa ter nenhum dia de contribuição para o INSS. Então, é outro problema, né, que a gente também diminuir o rombo da Previdência. Né? E aí, isso aqui ficaria fichinha, essa renúncia do aumento do teto do MEI, ficaria fichinha. Mas, para finalizar, o aumento do teto é obrigação. Né? Por isso que o Congresso está chegando à conclusão que tem que aumentar, né, todos os anos, reajustar todos os anos, para que isso não vire outra briga daqui a alguns anos, né, de novo. É só essas observações e pontuações que eu queria fazer, deputado. Muito obrigado.
1: Obrigado pelas contribuições. E agora vamos, concluindo aqui os nossos participantes dessa mesa de trabalho, ouvir o representante da FIENG, Tadeu, com a palavra.
2: Obrigado, deputado. Bom dia a todos, né? Agradecer aqui pela oportunidade e pelo evento. Acho que é importante esse debate. Eu atuo como secretário executivo

não cresceram algumas delas por uma questão apenas de um crescimento, como eu disse, real, mas sim de um crescimento impulsionado pela inflação, crescimento irreal, vamos chamar assim, e elas ainda não têm maturidade para dar o passo de sair do Simples Nacional e assumir um outro regime tributário. Então, é importante essa recomposição e, deputado e também presidente Nadim e todos aqui presentes, contem com a FIENG nessa pauta, como eu disse, que a gente já tem apoiado e direcionado os nossos esforços há pelo menos 3 anos por meio do Conselho.

de processos, porque na época da criação se exigia apenas um CPF. Então foram criadas inúmeras empresas por falsários. E hoje as juntas comerciais estão tendo que pagar, e o erário do Estado de Minas Gerais está pagando alto por isso todos os meses. Cada dia é 10 mil reais de pedido de indenização para o Estado. E o Estado está tendo que pagar tudo isso.

0: período de revisão para saber se está adequado ou não os novos parâmetros, se as atualizações estão refletindo o ganho, a realidade, porque isso muda de 5 em 5 anos. A reforma tributária, ela traz isso como período de revisão. Por que não incluir isso aí? Não é? Como sugestão, eu penso que é algo que deve ser analisado com calma para a inclusão. Tá? Muito obrigado.
1: Te agradeço, meu nobre eleitor. Aí, né? Nós não podemos pedir voto aqui, mas podemos agradecer voto. Né? Bom, eu não só vou olhar isso, mas eu aproveito

0: Apresentação, Luiz Cláudio Canuto.
1: Hoje é 23 de junho. Paulo Barreto talvez seja o maior responsável por ter aumentado a importância e a qualidade da profissão de jornalista no Brasil. O texto de Paulo Barreto era um texto literário. Ele fez uma descrição profunda da vida e do cotidiano do Rio de Janeiro.

0: vida das pessoas.
1: Pela alteração aprovada, a regulamentação é apenas para biólogos do setor privado e de estatais independentes do Tesouro Nacional, como a Petrobras. Biólogos do setor público ficam de fora da nova lei. É uma forma de evitar impactos fiscais nos orçamentos da União, dos estados e dos municípios. O texto aprovado também detalha as regras da nova jornada. O regime de plantão será de no máximo 12 horas diárias, com uma hora de descanso e alimentação. O trabalho noturno, das 22 horas às 5 da manhã, terá remuneração ao menos 20% superior. Horas extras, incluindo feriados, terão acréscimo de 50% sobre o salário hora. A proposta

0: mesmas garantias que a gente tem para o futebol masculino.
1: O projeto também prevê incentivos à formação de treinadoras, árbitras e outras profissionais da área técnica. Em caso de descumprimento das medidas, os organizadores podem ter benefícios públicos suspensos e ficarem impedidos de acessar novos incentivos. O texto agora será analisado pelas comissões de Defesa dos Direitos da Mulher, Finanças e Tributação,

0: doença e internação. Entre os problemas atuais, ela citou licitações de compras públicas que não têm sucesso, preços de medicamentos inviáveis para o SUS e descontinuidade de fabricação de alguns produtos. Paula Nóbrega, conselheira da Associação Brasileira de Importadores e Distribuidores de Produtos para a Saúde, lembrou que 30% dos pacientes com epilepsia não precisam apenas de medicamentos. Eles necessitam de dispositivos médicos como estimuladores. Ela afirmou que a incorporação dos produtos no SUS ocorre de forma lenta.
1: O ciclo de inovação de um dispositivo médico é de apenas 2 anos, tornando-se obsoleto

0: De outubro de 1992, o helicóptero que levava Ulisses Guimarães, a mulher dele, Dona Mora, e os amigos Henriqueta e Severo Gomes de Angra dos Reis para São Paulo, caiu no mar. O corpo do senhor Diretas nunca foi encontrado. Ulisses Guimarães morreu aos 76 anos, depois de uma vida inteira dedicada à política. Em sessão solene do Congresso Nacional, o senador Pedro Simon homenageou a memória do ex-presidente de seu partido, o PMDB.
1: Poucos homens, muito poucos homens, conseguem alterar o curso dos acontecimentos de uma nação. Ulisses

sabedoria. Ao abrir esse canal, pretendia-se assegurar não apenas uma escuta mais próxima da população atendida, mas também a possibilidade de influenciar diretamente as diretrizes político-institucionais, consagrando-se como um marco na construção de um

E para ser regulamentado e ser usado para todas as universidades. Com isso, a partir desse momento, a gente passa a tratar a deficiência de forma diferenciada em relação ao que é colocado pelo modelo biomédico. Então, a partir daí, a gente não entende a deficiência como diagnóstico. É diferente, né? Uma coisa da outra. E aí, a gente...

0: Obrigado. Com a palavra agora, por meio online, a senhora Daphne Fabiana de Oliveira Braga, representante da Associação de Discentes com Deficiência da Universidade Federal do Pará.
1: Boa tarde. Primeiramente, agradeço o espaço, agradecendo também ao deputado Reginaldo Veras, que está presidindo essa... eu estou como vice-secretária executiva da Associação de Discentes com Deficiência da UFPA. Eu venho aqui dar um breve histórico sobre a nossa associação e falar um pouquinho

esses estudantes, principalmente estudantes com deficiência visual, não conseguiam se locomover, né? Saiu ali daquele trajeto que estavam acostumados, e aí começaram a ficar perdidos. E aí, a partir dessa indignação, esses deficientes visuais tiveram a

por espaços, e isso precisa ser resgatado. Então, isso permite que a gente diga: a universidade nunca foi tão inclusiva. E é importante que a gente registre também que a universidade, que os nossos alunos, que os alunos PCDs, na maioria das vezes, são os nossos melhores alunos. Na minha universidade, eu posso dizer, os alunos PCDs têm um rendimento acadêmico superior à média dos estudantes por demanda universal. Os estudantes PCD têm taxa de sucesso superior a todos os outros grupos estudados pela nossa pró-reitoria. Ou seja, eles estão se formando no tempo adequado para se formar. E isso permite que eu diga o seguinte: o problema da permanência não é cognitivo, como algumas pessoas tentam, de forma preconceituosa, dizer. O problema da permanência é um problema

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2: Faltando 11 minutos para as 7 horas, daqui a pouco você ouve a voz do Brasil. E agora, sem avisar, chegando Roberta Sá, música de Vanderlei Monteiro.

0: a uma cultura orientada pela proteção de direitos humanos, além de mais 70 milhões de investimentos junto com o Ministério de Direitos Humanos para o programa Cidadania Pop.
1: Já na área da saúde, vão ser investidos 120 milhões de reais anuais para as equipes do consultório na rua, o que deve garantir atendimento em todas as unidades da federação.
2: O pacote também engloba o Ministério do Trabalho e Emprego e o Ministério do Desenvolvimento e Assistência Social, com a implantação de novas cozinhas solidárias e a formação profissional.
1: Atenção contribuinte, a Receita Federal abriu hoje as consultas para o segundo lote de restituição do Imposto de Renda 2026.
2: Trata-se do maior lote de restituição da história do país. Ao todo, o governo

Só em 2025, foram mais de 2.400 ações de patrocínio feitas por estatais. A secretária de Publicidade e Patrocínio da SECOM, Samantha Marchiori, afirma que a expectativa é que a nova ferramenta ajude a identificar onde os investimentos

0: das produções rurais.
1: E essas foram as notícias do Governo do Brasil.
0: Uma realização da Secretaria de Comunicação Social da Presidência da República.
1: Com produção da empresa Brasil de Comunicação.
0: Fique agora com as notícias do Poder Judiciário e do Congresso Nacional. Boa noite.
1: Boa noite para você e até amanhã.
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